0: Hola, bon dia, bonjour à tous. Bien, je suis heureux de vous retrouver avec l'émission franco-portugaise Lusophone, avec de la musique essentiellement portugaise et brésilienne, pardon, et bien sûr des infos du Portugal. Estou contente de encontrar novamente o meu colega e amigo Carlos Martins. Bom dia, Carlos.
1: Bom dia, Mário. Bom dia a vós todos, amigos ouvintes. Cá estou, depois deste periplo em Portugal. A gente, olha, é com prazer que se vai a Portugal, mas também é com prazer que a gente vem outra vez para a França. Portanto, vamos passar 2 horas juntos e esperamos que seja um prazer para vós, em todo caso para nós aqui no estúdio, é um prazer estarmos convosco.
0: É um prazer também para mim trabalhar em equipa e, portanto, atrás de algumas novas de Portugal, não é? Que nos vais falar mais tarde, não é?
1: Pois, vamos ver, dar-vos 2 ou 3 notícias de lá.
0: E, portanto, agora vamos deixar o lugar à música.

0: 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Et ce sera fait en portugais par Carlos. Et ensuite, on vous promet, on le fera après en français.
1: Bem, olha, amigos, é uma novidade. Portugal vai fazer um primeiro avião português e vai a competir no mercado mundial com esse avião. Será um avião pequeno, capaz de aterrar praticamente em qualquer lugar, incluindo zonas montanhosas ou no meio da selva. Transporta carga e pessoas, consegue largar paraquedistas, mas também realiza operações de busca e salvamento ou de evacuação médica. É o Luz 222, o primeiro avião desenhado e produzido em Portugal. Vai destinar-se a fins civis, mas também a fins militares. É um investimento público-privado, com o alcance de mais de 2 mil quilómetros, atinge 370 km por hora e tem uma capacidade para transportar 19 passageiros e 2.700 kg de carga. Esta aeronave está em fase de desenvolvimento e começará a ser testado em 2028, com o objetivo de chegar ao mercado em 2031. Sendo o Luz 222 de duplo uso, tanto para missões civis como militares, os mercados preferenciais para este segmento da aeronave que podemos destacar são os países da América do Sul, da África e do Sudeste Asiático. Quais são as mais-valias deste avião? O gestor destaca a rampa traseira, que permite a largada de paraquedistas e de carga durante o voo, algo que neste momento é bastante requisitado e não existe nada disponível. Terá a capacidade de reconverter a cabine para outros tipos de operação, do transporte de passageiros ao transporte de carga. O Luz 222 também vai ter capacidade para fazer operações de evacuação médica e de busca e resgate para detectar pessoas com necessidade de salvamento para as evacuar dos sítios perigosos ou inacessíveis. O trem de aterragem fixo permite aterrar em pistas curtas e não pavimentadas, o que também é uma exigência que esta aeronave deve cumprir para que possa descolar e aterrar em aeródromos sem pistas cimentadas e os próprios países que as operem muitas vezes necessitam deste tamanho de aeronave para conseguir fazer operações, nomeadamente o Brasil, por exemplo, na região do Amazonas, o Peru ou o Chile. Este avião está a ser desenvolvido desde 2021. Até 2028 vai ter lugar a produção dos dois protótipos da aeronave, seja para transporte de pessoas ou carga. A produção em série está prevista a partir de 2031 no aeródromo municipal de Ponte do Sor, no sul de Portugal. Já estão diversas empresas para a construção deste avião. A unidade de construção vai ter capacidade para produzir 20 aviões por ano. A linha de montagem final do Luz 222 poderá produzir 12 aeronaves por ano, no mínimo, no máximo, e até 20 aeronaves, conforme a procura. Daqui a 2 anos, os dois primeiros protótipos vão ser testados numa base aérea da Força Aérea Portuguesa. O Luz 222 pertence à categoria Aeronave Regional Ligeira, um mercado que não conta com nenhum fabricante atualmente, com os grandes construtores a ignorarem este mercado, porque as margens não são muito atrativas face às aeronaves de grandes dimensões. Estamos a falar de 5 mil aeronaves em 15 anos, que vão deixar de poder operar por estarem em fim de vida. São aeronaves que estão a operar desde os anos 60 e 70 e não houve nenhuma modernização neste tipo de aviões. Temos uma aeronave moderna com materiais mais leves, com custos de horas de voo mais baixos, para poder substituir os aviões que são operados para transporte de passageiros ou por empresas de logística, conclui Fernando Aguiar Branco, um responsável desta fabricação. Isto é uma informação que nos é fornecida pelo jornal O Económico.

depois de Sou Filha de Portugal, por Micaela. Ela também canta em português, sim, sim, mas em espanhol também. E, portanto, agora vamos ouvir outro tema, o dia de amanhã, pelos 4:30, uma canção que participou no Festival da Canção em 2022, portanto, há 4 anos. Então, lugar aos 4:30.

E agora uma canção, uma linda canção brasileira, com mais movimento, com o calor do Brasil, o título Ana Maria e um intérprete, um nome estranho, o alemão do Forro. É nome brasileiro, não é?

Novamente bom dia, temos o prazer de apresentar agora a parte cristã da nossa emissão. E como tema musical, só a tua presença por Zian Dias.